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0: Coco también.
1: Llegamos sacando bloques mundiales.

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5: 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É parte de muita, nós fazemos diferentes webinars, que estava a enfocar e é parte de educação financeira, que é sumamente importante. Um hot topic, maneira de pensar. 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Então, isso é uma coisa de idade de 5 bairros, para compreender o conceito não é um pouco mais complicado. Nós também falamos sobre o rol do Banco Central como instituição, também sobre o pago não online e fraude, e, ao final, nós tínhamos um sessão também sobre o presupuesto e SPAR. Também está um taller completo nós tínhamos. E opinião do Pundrando, está sendo barrio norte, só você também, e sendo de caso, nós temos planos aqui para assim, 4 diferentes sessões de 4 diferentes distritos de Aruba, para assim nos cobrir diferentes áreas e dar mais oportunidade para bem sessionar com nós. Com nós que assim, nós queremos repetir o conceito de diferentes distritos, e sempre vai consistir de um evento com muita gente, ou seja, um dia com uma inta, e hoje nós temos 2 da noite com nós fazemos um taller. Nós queremos um grupo de alrededor de 50 pessoas, para nós manter, vamos dizer, de maneira um class, um sessão um pouco mais íntimo com nós vai em conversação também com a comunidade. E perguntas não variam. Nós estamos preparados com a enviada, perguntas não sobre, de maneira mais mencionada, sobre o presupuesto, o budget, of SPAR, sorry. Mas também perguntas não sobre o Banco Central mesmo. O que o Banco Central dá assim? Com o Banco Central, tu sorte para a estabilidade e florir. O que é o manejo monetário do Banco Central? Também nós estamos preparados. Perguntas não de coisas não, quizás um pouco mais simples, uma coisa um pouco mais técnica. E é legal estar com diferentes colegas não, de diferentes departamentos que estão dando uma explicação também hoje. Assim, economistas não, também não de TUSER. A mim está essa comunicação, que me tem uma variação grande e nós podemos fazer uma conversação que ainda não. Eu invito o povo inteiro para seguir-nos no Facebook, no Instagram, no nosso website também, no LinkedIn nós está também. E na próxima semana nós vamos revelar também qual é o seguinte centro de bairro que nós vamos visitar para o evento de conhecer o Banco Central cerca de casa.

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1: Compositor alemán.

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